Meus irmãos, tende por motivo de grande gozo o passar-de por provações, sabendo que a prova da vossa fé desenvolve a perseverança. Ora, a perseverança deve concluir a sua obra, para que sejais maduros e completos, não tendo falta de coisa alguma. Se alguém de vós tem falta de sabedoria, peça a Deus, que a todos dá liberalmente, e assim ser-lhe-á dada. Bem-aventurado o homem que suporta a provação, porque depois de ter passado na prova, receberá a coroa da vida que o Senhor prometeu a quem o ama. Tiago 1, 2, 5 e 12.

confiai no Senhor perpetuamente, porque o Senhor Deus é uma rocha eterna, porque Ele abate os que habitam no alto, na cidade elevada, abate-a, humilha até a terra e até o pó. O pé a pisará, os pés dos aflitos e os passos dos pobres. A vereda do justo é plana. Tu que és justo, aplanas a vereda do justo. Também através dos seus juízos, Senhor, te esperamos. No teu nome e na tua memória está o desejo da nossa alma. Com minha alma suspiro de noite por ti, e com meu espírito dentro em mim, eu te procuro diligentemente. Porque quando os teus juízos reinam na terra, os moradores do mundo aprendem justiça. Ainda que se mostre a favor ao perverso, nem por isso aprende a justiça. Até na terra da retidão ele comete a iniquidade e não atenta para a majestade do Senhor. Senhor, a tua mão está levantada, mas nem por isso a veem. Porém verão o teu zelo pelo povo e se envergonharão, e o teu furor por causa dos teus adversários, que os consuma. Senhor, concede-nos a paz, porque todas as nossas obras tu a fazes por nós. Isaías 26, 4 a 12. A resposta branda desvia o furor, mas a palavra dura suscita a ira. A língua dos sábios adorna o conhecimento, mas a boca dos insensatos derrama a estultícia. Os olhos do Senhor estão em todo lugar, contemplando os maus e os bons. A língua serena é árvore de vida, mas a perversa quebranta o espírito. O insensato despreza a instrução de seu pai, mas o que atende à repreensão consegue a prudência. Na casa dos justos há grandes tesouros, mas na renda dos perversos há perturbação. A língua dos sábios derrama o conhecimento, mas o coração dos insensatos não procede assim. Provérbios 15, 1 a 7.

Oh, glória a Deus. Aplauda mesmo ao Senhor Jesus. Ele vive. Aleluia. Aleluia.

pelo meu nome se humilhar e orar e me buscar e se converter dos seus maus caminhos, Senhor.

Eu é que sei que pensamentos que tenho sobre vós, diz o Senhor. Pensamentos de paz e não de mal, para vos dar o fim que desejais. Então me invocareis, passareis a orar a mim e eu vos ouvirei. Buscar-me-eis e me encontrareis quando me buscardes de todo o vosso coração. Serei achado de vós, diz o Senhor.

lança o teu pão sobre as águas, porque depois de muitos dias o acharás. Reparte com 7 e ainda até com 8, porque não sabes que mal haverá sobre a terra. Estando as nuvens cheias, derramará a chuva sobre a terra, e caindo a árvore para o sul ou para o norte, no lugar em que a árvore cair, ali ficará. Quem observa o vento nunca semeará, e o que olha para as nuvens nunca cegará. Assim como tu não sabes qual o caminho do vento, nem como se formam os ossos no ventre da mulher grávida, assim também não sabes as obras de Deus, que faz todas as coisas. Eclesiastes 11, versículo 1.

no demais, irmãos meus, fortalecei-vos no Senhor e na força do seu poder. Revesti-vos de toda a armadura de Deus, para que possais estar firmes contra as astutas ciladas do diabo. Pois não temos de lutar contra a carne e o sangue, e sim contra os principados, contra as potestades, contra os poderes deste mundo tenebroso, contra as forças espirituais da maldade nas regiões celestes. Portanto, tomai toda a armadura de Deus, para que possais resistir no dia mau, e, havendo feito tudo, ficar firmes. Efésios 6, 10 a 13.

Certamente suave é a luz e agradável é aos olhos ver o sol. Porém, se o homem viver muitos anos e em todos eles se alegrar, também se deve lembrar dos dias das trevas, porque hão de ser muitos. Tudo quando sucede é vaidade. Alegra-te, jovem, na tua mocidade, e recreie-se o teu coração nos dias da tua mocidade, e anda pelos caminhos do teu coração e pela vista dos teus olhos. Sabe, porém, que por todas estas coisas se trará Deus a juízo. Afasta, pois, a ira do teu coração e remove da tua carne o mal, porque a adolescência e a juventude são vaidade. Eclesiastes 11, versículos 7 a 10.

0: toda a glória ao Rei dos Reis e Senhor dos Senhores.
1: Aleluia.
0: Aleluia. Aleluia.
2: Aleluia.
0: Glória a Deus. Aleluia. Aí, aleluia. Glória a Deus.

Ai dos que ao mal chamam bem, e ao bem mal, que fazem da escuridade luz e da luz escuridade, põe o amargo por doce e o doce por amargo. Ai dos que são sábios a seus próprios olhos e prudentes em seu próprio conceito. Ai dos que são heróis para beber vinho e valentes para misturar bebida forte, os quais por suborno justificam o perverso e ao justo negam justiça. Pelo que como a língua de fogo consome o restolho e a erva seca se desfaz pela chama, assim será a sua raiz como podridão e a sua flor se esvaecerá como pó. Porquanto rejeitaram a lei do Senhor dos Exércitos e desprezaram a palavra do Santo de Israel. Isaías 5, versículo 20 a 26.

Clamei ao Senhor com a minha voz. A Deus levantei a minha voz e Ele inclinou para mim os ouvidos. No dia da minha angústia, busquei ao Senhor. A minha mão se estendeu de noite e não cessava. A minha alma recusava ser consolada. Lembrava-me de Deus e me perturbei. Queixava-me e o meu espírito desfalecia. Sustentastes os meus olhos vigilantes. Estou tão perturbado que não posso falar. De noite, chamei à lembrança o meu cântico, meditei em meu coração e o meu espírito investigou. Rejeitará o Senhor para sempre e não tornará a ser favorável? Esqueceu-se Deus de ter misericórdia? Ou encerrou Ele as suas misericórdias na sua ira? Lembrar-me-ei, pois, das obras do Senhor. Certamente me lembrarei das tuas maravilhas da antiguidade. Salmo 77, capítulo 1 a 6, 7, 9 e 11.

Meus amados irmãos, todo homem, pois, seja pronto para ouvir, tardio para falar, tardio para se irar. Porque a ira do homem não produz a justiça de Deus. Portanto, despojando-vos de toda impureza e acúmulo de maldade, acolhei com mansidão a palavra em vós implantada, a qual é poderosa para salvar as vossas almas. Tornai-vos, pois, praticante da palavra, e não somente ouvinte, enganando-vos a vós mesmos. Porque se alguém é ouvinte da palavra e não praticante, assemelha-se ao homem que contempla num espelho o seu rosto natural. Tiago 1, versículo 19 a 23.

Por isso, deixando a mentira, fale cada um a verdade com o seu próximo, porque somos membros uns dos outros. Irai-vos e não pequeis. Não se ponha o sol sobre a vossa ira, nem deis lugar ao diabo. Aquele que furtava, não furte mais. Antes trabalhe, fazendo com as próprias mãos o que é bom para que tenha com que acudir aos necessitados. Não saia da vossa boca nenhuma palavra torpe, e sim unicamente a que for boa para a edificação, conforme a necessidade, e assim transmita graça aos que ouvem. E não entristeçais o Espírito de Deus, no qual fostes selado para o dia da redenção. Efésios 4, versículo 25 a 31.

0: é fácil ser feliz.
1: Porque Deus amou ao mundo de tal maneira que deu o seu Filho unigênito, para que todo o que nele crê não pereça, mas tenha a vida eterna. João 3,16.
0: O amor de Jesus por nós é o maior amor do mundo inteiro. Já viu um amigo que faz de tudo pelo outro amigo? O amor de Jesus é ainda maior que o amor dos amigos. Você já viu um namorado que ama demais a namorada? O amor de Jesus por nós é ainda maior que o amor dos namorados. Você já viu uma praia? Saiba que o amor de Deus é ainda maior que a soma de grãos de areia do mundo todo. Que amor! Você não acha que somos amados demais? Temos a mamãe, o papai, a vovó, o vovô e muitas outras pessoas que nos amam muito e querem nosso bem. E ainda por cima, o amor de Jesus é maior que todo o amor da terra. Realmente, temos muitos motivos para ser felizes. Você não acha?
1: Senhor Deus, obrigado por saber que sou amado com o maior amor do mundo.

Quem somente observa o vento nunca semeará, e o que olha para as nuvens nunca cegará. Assim como tu não sabes qual o caminho do vento, nem como se formam os ossos no ventre da mulher grávida, assim também não sabes as obras de Deus que faz todas as coisas. Semeia pela manhã a tua semente e à tarde não repouses a tua mão, porque não sabes qual prosperará, se esta, se aquela ou se ambas igualmente serão boas. Doce é a luz e agradável aos olhos ver o sol. Ainda que o homem viva muitos anos, alegre-se em todos eles, contudo deve lembrar-se de que há dias de trevas, porque serão muitos. Tudo quanto sucede é vaidade. Alegra-te, jovem, na tua juventude, e recreie-se o teu coração nos dias da tua mocidade. Anda pelos caminhos que satisfazem o teu coração e agradam aos teus olhos. Sabe, porém, que de todas estas coisas Deus te pedirá conta. Afasta, pois, do teu coração o desgosto e remove da tua carne a dor, porque a juventude e a primavera da vida são vaidade. Eclesiastes 11, 4 a 10.

coisa linda de Deus. Glória a Deus. Você acredita nisso? Então cante mais forte.

Meus irmãos, tende por motivo de grande gozo o passar-de por provações, sabendo que a prova da vossa fé desenvolve a perseverança. Ora, a perseverança deve concluir a sua obra, para que sejais maduros e completos, não tendo falta de coisa alguma. Se alguém de vós tem falta de sabedoria, peça a Deus, que a todos dá liberalmente, e assim ser-lhe-á dada. Bem-aventurado o homem que suporta a provação, porque depois de ter passado na prova, receberá a coroa da vida que o Senhor prometeu a quem o ama. Tiago 1, 2, 5 e 12.

Quero convidar você a abrir a Bíblia em Marcos, capítulo de número 2. Chegamos no versículo 23 do capítulo 2 do Evangelho de Marcos. Marcos, capítulo 2. Vamos ler a partir do versículo 23. Marcos, capítulo 2. Versículo 23, é onde começamos a ler nessa manhã. Diz assim, Marcos capítulo 2, versículo 23. E aconteceu que Jesus passava pelos campos de cereais em dia de sábado, e enquanto caminhavam, seus discípulos começaram a colher espigas. E os fariseus lhe perguntaram, por que eles estão fazendo o que não é permitido no sábado? E ele lhes respondeu, acaso nunca lestes o que Davi fez, quando ele e seus companheiros estavam em necessidade e com fome? Como ele entrou na casa de Deus no tempo do sumo sacerdote Abiatar e comeu dos pães consagrados, dos quais apenas os sacerdotes tinham permissão para comer, e deu também aos companheiros, e prosseguiu, o sábado foi feito por causa do homem, e não o homem por causa do sábado, de modo que o Filho do Homem é Senhor, até mesmo do sábado. Senhor, obrigado por essa manhã que o Senhor nos reúne como igreja. Teu Espírito nos convenceu de estarmos aqui, nos trouxe aqui, e pedimos que esse mesmo Espírito tenha agora liberdade, livre acesso a cada mente, cada coração para ministrar, semear a Tua Palavra. A Tua Palavra que o Senhor preparou para esta manhã, para cada mente, cada coração, cada indivíduo que Teu Espírito, Senhor, ministre para a Tua glória e para o nosso bem. Em nome de Jesus. Amém. Lembra-te do dia do sábado para o santificar. Este é o quarto mandamento do Decálogo, dos chamados 10 mandamentos, que é um resumo da vontade de Deus revelada. Alguns entendem que deveria ou deve ser a base da ética cristã. Você sabe que Deus estabelece o sábado, o quarto mandamento, com alguns propósitos. Um deles era santificar esse dia, separar esse dia, para que todo o seu povo cessasse o trabalho. E isso incluía não apenas os senhores, os patrões, mas também os empregados, os servos, inclusive os animais, a fim de se lembrarem de que quem os sustentava não era o trabalho em si, mas Deus, o Criador. E se é então o Criador, nós podemos cessar um dia o trabalho, crendo que o Criador continuará nos sustentando. Era um reconhecimento desse Criador amoroso, providente e sustentador das nossas vidas. Quem nos sustenta é Deus. Era esse o propósito. Mas havia um segundo propósito, o bem da vida humana e de toda a criação. Deveria ser um dia para se tomar alento. Depois de dias árduos, desgastantes, de trabalho, um dia para se tomar alento, para se renovar as forças,
para ter restauração física, psíquica, espiritual, a fim de não se cair num esgotamento completo. Até a terra precisava observar os seus sábados para continuar produtiva. Essa foi a intenção do sábado, o bem, a promoção da vida humana e de toda a criação de Deus. Problema é que os rabinos, naquele afã de proteger a lei de ser quebrada, eles já haviam sido disciplinados com dois cativeiros, porque o povo havia abandonado a palavra, a lei do Senhor. Então, os rabinos, temendo o juízo do Senhor, com boas intenções, mas ao mesmo tempo pervertendo o propósito da lei, eles colocam uma cerca ao redor da lei, que consistiu em preceitos, proibições, para se evitar que qualquer pessoa chegasse perto de se quebrar a lei. Então, ao redor do sábado, eles colocaram, por exemplo, 39 proibições, que não se encontravam nas Escrituras, mas entenderam que era necessário para que não se quebrasse o sábado. Então, de acordo com esses preceitos, ficou proibido acender ou apagar fogo. Não pode acender nem apagar fogo no sábado. Não se poderia cozinhar no sábado. Quem quisesse, preparasse o alimento antes. Sábado, não. Não se poderia escrever duas letras no sábado. E se errou a primeira, não poderia apagá-la. Não se podia levar um objeto de um lugar para outro, porque seria considerado trabalho. Então, aquele dia que era para ser um dia de festa, um dia de alegria, um dia de descanso, passou a ser um dia de tensão, um dia de medo. Ai, meu Deus, fiz isso. Será que eu quebrei o sábado? Será que Deus vai me punir, vai me castigar por isso? Aquilo que deveria ser observado para o bem, para a saúde humana, passou a ser observado por um mero e pesado legalismo que mais e mais se confundia com a palavra de Deus e assumia, às vezes, até mais autoridade. É por isso que, quando os fariseus veem os discípulos colhendo espigas no dia de sábado, eles se alarmam, eles se escandalizam, e eles perguntam, questionando Jesus, versículo 24, por que eles estão fazendo o que não é permitido no sábado? E a resposta que Jesus dá nos oferece duas distinções entre o que é legalismo, uma religião legalista, e o que é o Evangelho de Jesus. Duas distinções que faremos bem discerni-las. Então, uma primeira distinção: o legalismo sempre atenta para a regra. O Evangelho de Jesus sempre atenta para o princípio que subjaz a regra. E se em dado contexto, situação, for necessário
cancelar, ainda que por um breve momento, a regra, para se preservar o princípio, se preserva o princípio. Por exemplo, por que que os fariseus questionam os discípulos colhendo milho num campo no dia de sábado? Porque primeiro eles se lembram dos seus preceitos. Lembra daquela cerca? 39 preceitos? Não podia colher no dia de sábado. Mas também se lembram de Êxodo 34, 21, que dizia, no sétimo dia descansarás. Descansarás tanto no tempo de arar, quanto no tempo de colher. Então, não pode colher no dia de sábado. Se fosse pegar só Êxodo 34, 21, a letra, não pode, pronto, acabou. Mas, lembra-se, qual era o princípio, o propósito do sábado? Não era preservar e promover a vida humana? Então, você em casa, você já fez a colheita na sexta-feira, você já preparou a sua comida. Chegou o sábado, daqui a

desfruta desse sábado. Agora, um grupo viajando de uma cidade para outra, sem mantimento, está atravessando um campo de cereais, está com fome, precisa restabelecer as forças para conseguir chegar numa outra cidade. Inclusive, tinha uma lei que os donos dos campos não podiam colher tudo. Tinha que deixar uma sobra para os viajantes, para os estrangeiros, para os pobres, para eles poderem ir e colher. Mas é sábado. E agora? Mantém-se a regra, não colha, ainda que tenha que se desfalecer pelo caminho, ou mantém-se o princípio e come? O que você responderia? Não responda. Perguntasse para um fariseu, regra, não pode. Perguntasse para Jesus, princípio, é a vida. Por isso que Jesus vai lembrá-los de um caso. Ele vai lembrar versículo 25, ele lhes respondeu, acaso nunca lestes? Nunca lestes. O que Davi fez quando ele e seus companheiros estavam em necessidade e com fome? Vocês nunca leram isso. Como ele entrou na casa de Deus no tempo do sumo sacerdote Abiatar e comeu dos pães consagrados, dos quais apenas os sacerdotes tinham permissão para comer e deu também aos companheiros. Então, nesse momento, se suspendeu, ainda que por um instante, a regra, a norma, para se manter o princípio, a preservação e a promoção da vida. Trazendo para os nossos dias, por que tem semáforos nas ruas? Para organizar o trânsito, mas preservar a vida. Então faremos bem se observarmos as normas. Verde, pode passar. Amarelo, reduza, embora às vezes a gente acelere. Vermelho, pare. Se a gente observar isto, contribuiremos para a preservação da vida nossa e de outros. Devemos, então, observar. Guardar. Agora, imagine essa situação, você saindo de casa meia-noite, com alguém passando mal no seu carro, precisando de ser atendido urgentemente num hospital por um médico, e você sabe que segundos podem salvar uma vida. Então você está indo, o semáforo fecha diante de você. Aí você olha para um lado, não está vindo ninguém. Você olha para o outro, ninguém. O que você faz? Eu creio que atravessa, né? Afinal de contas, é uma vida que está ali. Uma vida humana. Aí alguém pode perguntar assim, mas pastor, se a gente for pensar assim, isso não vai nos levar a um relativismo ético em que se suspende a todo tempo as normas? Para as pessoas de bem e para os seguidores de Jesus, não. Claro que sempre vão ter aqueles que vão abusar do princípio, claro. Mas as pessoas de bem, com consciência, os de Cristo, com o seu espírito, não. Porque imagina agora que são 7 horas da manhã, você está saindo do hospital com aquela pessoa, ela já está bem,

já foi atendida, já foi medicada, só quer chegar logo em casa. Mas são 7 horas da manhã agora, aquele fluxo de carros intenso. Fecha o semáforo para você. O que você deve fazer? Parar. Porque agora norma e princípio estão de mãos dadas, em concordância, para a preservação e promoção da vida. É isto. É isto. Mas tem uma segunda distinção. O legalismo vai sempre priorizar a regra. E eu sei que é muito próximo daquela primeira distinção, mas tem uma nuance ainda, por isso vale a pena destacar. O evangelho vai sempre priorizar a vida. Às vezes nós temos eventos aqui na igreja, e aí nós temos acesso à comida que os irmãos, as irmãs prepararam, e a gente forma uma fila. E aí eu entro na fila. E sempre tem um irmão, uma irmã, amoroso, amorosa, que diz assim: pastor, passa. Precisa ficar na fila, não, mas eu faço questão de ficar. Até porque entendo que uma das coisas mais justas que existe é uma fila. Na fila, todo mundo é igual. Cada um é atendido por ordem de chegada. Então, é justo. É justo. Isso independe de cargo, de função, de qualquer coisa. Agora, é claro, não é, irmão? Se tem alguém na fila que começa a se sentir fraqueza, está quase desmaiando, pergunta aos irmãos: o que que a gente vai fazer? Passa na frente, claro. Por quê? Porque a vida é mais importante que a fila. E esse princípio da sacralidade da vida humana é bíblico, porque só o ser humano Deus criou à sua imagem e semelhança. Só a ele Deus fez a coroa da sua criação, e só a ele Deus confiou a vice-regência sobre toda a terra. Esse ser humano vale tanto para Deus, mas é tão importante que Jesus chega a dizer, verso 27, o sábado foi feito, foi criado, foi estabelecido por causa do homem, e não o homem por causa do sábado. E essa valorização da vida humana influenciou a forma como o Ocidente cristão enxerga a vida e vive a vida, inclusive no seu dia a dia. Porque quando toca uma sirene de ambulância, a gente imediatamente quer dar passagem. Porque tem um ser humano ali, precisando ser salvo, ter a sua vida garantida. Como dizem, para Deus, uma alma vale mais que o mundo inteiro. Isso é palavra, isto é evangelho, isto é influência judaico-cristã. Agora, diante de tudo isso, ficam pelo menos duas perguntas para nós. Duas perguntas. Minha primeira pergunta para você: você é uma pessoa que tende ao legalismo? Seu adolescente chega para você e pergunta, questiona: mas por que é assim? Por que tem que ser assim? E aí você responde: é assim porque é assim, pronto, acabou. Até quando ele vai aceitar essa resposta?
Então você precisa pedir graça a Deus para mostrar a Ele o princípio que está atrás da regra, não coloque o dedo na tomada. Há um princípio aí, filho, filha, para proteger a sua vida, para te guardar do mal, de sofrimento desnecessário. Eles vão entender. Segunda pergunta. Nós, como igreja, igreja que segue Cristo, nós vemos as programações, as atividades, as estruturas da nossa igreja para o serviço e o bem das pessoas, ou nós vemos as pessoas para o serviço de tudo isso? Porque, por exemplo, eu comecei sexta-feira os grupos de comunhão, com o intuito de promover a integração de novos e comunhão daqueles que querem desfrutar de mais comunhão. E tem sido um momento, um espaço de vida, as pessoas vêm alegres, pessoas que antes só sentavam num banco, entrava, saía, agora elas têm nome, elas são reconhecidas, elas são abraçadas, elas se achegam aqui, elas sentam com pessoas que as conhecem. Tem sido, assim, um espaço de vida. Agora, pode ser que amanhã as coisas mudem. A vida, a dinâmica da vida na cidade mude. E aquilo que hoje tem servido para promover vida, amanhã talvez não mais. E aí eu fico imaginando, daqui 40 anos, uma nova geração aqui, e alguém perguntando, mas para que tem esse grupo de comunhão, justo de sexta-feira, à noite? Aí o outro dizendo, não sei, desde que eu cheguei nessa igreja é assim. Então, eu diria, talvez, esses irmãos vejam essa mensagem daqui 40 anos. Não está mais promovendo vida? Não está mais sendo bom para as pessoas, se tornou pesado? Tem já outras estruturas que estão servindo à integração de novos e promovendo comunhão nesse novo contexto? Então, cancela. Muda o horário, muda o dia, ou já tem outra coisa acontecendo que está promovendo isso? Cancela. Porque não são as pessoas para o sábado, é o sábado para as pessoas. Não são as estruturas, ou melhor, não são as pessoas para as estruturas, mas as estruturas para as pessoas. A minha oração, irmãos, é que Deus nos dê essa graça de discernir o que é palavra, o que é algo de muita boa intenção, mas não necessariamente a palavra. E que, assim, tudo que a gente faça como igreja, igreja que segue Cristo, igreja que segue Jesus, seja para o bem das pessoas, para servir as pessoas, promover a vida. Porque Jesus disse, eu vim para vos dar vida. Que assim seja e que Deus nos abençoe. Amém.

aqui, Rádio Paulista Online, falando do amor de Deus com você. É muito importante, é muito importante. E tem uma mensagem que eu fiz ontem aqui na Rádio Paulista, e eu quero repetir para que você possa entender direitinho. Talvez você não tenha entendido esta mensagem. A mensagem que Jesus, ele fala em Mateus, primeiro livro da Bíblia. Eu tenho que falar aqui direitinho, porque tem muita gente que não sabe, né? Não conhece a Bíblia, aonde é que está, né? É Mateus, o livro de Mateus, é o primeiro livro da Bíblia no Novo Testamento, no capítulo 18, versículo 3. Mas antes eu vou falar com você a este respeito do que está registrado. Como resposta, Jesus chamou uma criança para o meio da sala e disse: digo a vocês de uma vez por todas que, se não começarem do princípio como crianças, não terão a chance nem de ver o reino, muito menos de entrar nele. Quem se tornar simples de novo, como esta criança, será o maior no reino de Deus. Além disso, quando vocês recebem o que se fizeram crianças por minha causa, é como se estivessem recebendo a mim. Né? Olha só a mensagem de Jesus, hein? E muita gente não sabe, não conhece. Eu fico imaginando, enquanto eu estava lendo, né, meditando nesta passagem, eu fiquei imaginando quando uma pessoa morre, que está ali no caixão, né, da família, todo mundo chega ali e fala: ah, já está com Deus. Ah, ele já está lá com Deus. Foi uma pessoa muito boa, isso, aquilo, né? Mas aí chega Jesus e diz isso. Preste atenção aí, que é muito importante. Como resposta, Jesus chamou uma criança: vem aqui, para o meio da sala. E ele disse: digo a vocês, de uma vez por todas, eu digo a vocês, de uma vez por todas, que se não começarem do princípio, tá? Como crianças, não terão chance nem de ver o reino, muito menos de entrar nele. Quem se tornar simples de novo, como esta criança, será o maior no reino de Deus. Além disso, quando vocês recebem os que se fizeram crianças por minha causa, é como se estivessem recebendo a mim. Então precisa passar por ele. Não existe outro meio, não existe. Se não tiver Jesus Cristo, não receber Jesus Cristo em seu coração, você está perdido. Preste atenção, é muito sério isso, viu? E isso não é uma brincadeira. O ser humano tem que ouvir a palavra de Deus, né? Então, homens e mulheres cristãos que se ajoelharam com sinceridade aos pés de Jesus Cristo e se entregaram à sua mansidão, encontraram um lugar de descanso onde há consolo e satisfação. Eles descobriram que não precisamos nos preocupar com o que as pessoas pensam de nós. Contanto que Deus esteja satisfeito, não é mesmo? Já não somos mais atormentados com o pesado fardo da artificialidade. Pense nos milhões que vivem secretamente, com medo de que algum dia serão negligentes e por casualidade algum inimigo ou amigo poderá espiar suas pobres e vazias almas. Pessoas perspicazes, né? São tensas e cautelosas devido ao medo de que possam cair na armadilha de dizer algo comum ou estúpido. Fica fácil perceber que o coração do mundano se quebra sob o fardo, sob o peso da pretensão do orgulho.
os homens e as mulheres por toda parte. Jesus diz: vinde a mim. Jesus está dizendo: vinde a mim e eu vos aliviarei. É o que nós precisamos fazer: ir a Jesus, aceitar Jesus Cristo em seu coração, viver com ele o tempo todo e se tornar como uma criança, claro, né? Humilde, humilde como uma criança, indo a ele, e ele vai dizer: eu vos aliviarei. Ele oferece a sua graça e misericórdia, socorro bendito que vem quando nós aceitamos pelo que somos e deixamos de fingir. Entendeu isso? É preciso Jesus Cristo em nossas vidas. Sem Jesus nós estamos perdidos. Não adianta falar outra palavra. Não adianta enfeitar, né? Falar bonito. Tem que ser assim, desse jeito. Sem Jesus Cristo, né, a pessoa está perdida. Perdida para sempre, para a eternidade. Agora com Jesus Cristo, tudo muda, tudo muda. Por isso, você que ouve a Rádio Paulista, tem que se compenetrar, né, de que você tem um compromisso. Um compromisso com você mesmo. Não jogue a sua vida aí na lata, entendeu? Não jogue a sua vida fora, tá? Aceita Jesus Cristo aí em sua vida, em seu viver, e tudo será diferente. Vai a ele como uma criança, como nós acabamos de ler, né? Como resposta, Jesus chamou uma criança para o meio da sala e disse: digo a vocês, de uma vez por todas, olha só, só uma vez, ele está dizendo, eu vou dizer, vocês têm que entender, e ficou registrado na Bíblia, na palavra de Deus, no Novo Testamento. Digo a vocês, de uma vez por todas, que se não começarem do princípio, olha lá, hein? Onde é que a criança aprende? Vai lá no... começa lá no berçário e vai crescendo. Vai lá no jardim de infância, vai lá na escolinha, não é? Então elas começam a aprender, né? E ali fica gravada nas suas mentes, né, aquilo que foi ensinado. Se não começarem do princípio, como crianças, não terão chance de ver o reino, muito menos de entrar nele. Muito menos de entrar nele. Quem se tornar simples de novo como esta criança será o maior no reino de Deus. Além disso, quando vocês recebem os que se fizeram crianças por minha causa, é como se estivessem recebendo a mim, tá? Entendeu? A mensagem é muito oportuna, não tem engano, né? Não tem engano, são palavras verdadeiras do Senhor Deus, que esteve aqui entre nós, viveu entre nós e mostrou o caminho a seguir. Cabe a cada um de nós, então, agora, entendedor à luz das Escrituras, da palavra de Deus, a palavra do Senhor Jesus, né, mudar de atitude. Até agora você cresceu sem se preocupar com isso, né? Sem se preocupar em aceitar ou não Jesus Cristo. Papai não falou, mamãe não falou, eles também não ouviram, e foi passando de geração em geração. Chegou em você hoje, né? Chegou em você, né? Você aprendeu de tudo neste mundo. Hoje é um advogado, é um médico, é um doutor, não é? Mas não recebeu a palavra de Deus. Não sabe, não conhece. E a Bíblia está mostrando exatamente o que você precisa fazer. Você precisa ser como crianças, né? E quem não começarem do princípio não terão chance de ver o reino, muito menos de entrar nele. Veja só como é importante. Você quer viver eternamente? Tem que passar por ele. Não adianta, tem que passar por ele. Quem se tornar simples de novo como esta criança, ele apontou, está mostrando a criança, será o maior do reino de Deus.
Além disso, quando vocês recebem os que se fizeram crianças por minha causa, é como se estivessem recebendo a mim. Tá? Entendeu? A minha preocupação é com você. Você que ainda não tem no coração. Você ainda não tem Jesus Cristo em seu coração. Você precisa aceitar Jesus Cristo em sua vida para viver eternamente. Sem Jesus Cristo negativo, você não vai viver eternamente. E você vai perder a oportunidade? Vai perder a oportunidade? Está jogando a sua vida fora? Pense nisso. Pense nisso, meu amigo, minha amiga. 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Bom dia.

pensando, né? Eu fico pensando ali na hora do batismo e o pastor deve ter explicado para a pessoa que vai se batizar o porquê tem que fazer isso, né? O batismo, o próprio Senhor Jesus foi lá e ele falou, eu quero ser batizado para consolidar tudo aquilo que ele haveria de fazer aqui neste mundo para ser o nosso Senhor e Salvador. Ele tinha que cumprir as normas de tudo por aqui. E aí eu fico me lembrando, né? O pastor disse ali para a pessoa que vai ser batizada que ela tem que morrer para o mundo. E a música também falou, ela tem que morrer para o mundo. Ao descer a água por completo, tem que ser por completo, não é por aspersão, não, né? É noção que nós temos é que aquilo que o pastor falou, quando você baixa as águas, ali vai tudo, tudo embora, tudo que você era. Preste atenção, tudo que você era, né? As coisas ruins, né? A vida que você levava sem Cristo no coração, ficaram ali, né? Ali abaixo, quando você desce as águas, né? E aí, quando você ressurge, o pastor levanta você, né? O cabelo todo molhado, né? E você sente aquela alegria que o coração estava batendo a mil. Como eu gosto de ver, como eu gosto de ver aquelas pessoas se batizando, morrendo para o mundo quando ele desce as águas, não é? E ressurgindo para uma nova vida em Cristo Jesus. A festa no céu, viu? A festa no céu, que alegria. Por mais um remido entrar no céu. Mais uma vez. E eu fico ali até emocionado. Eu gosto muito, muito de ver batismos, né? E eu vejo a carinha das pessoas, as moças, os rapazes, os senhores, gente de idades, né? Pessoas aí que tem aí 80, 90 anos se batizando, morrendo para o mundo. Demorou um pouquinho, mas ele morreu para o mundo e ressurgiu em Jesus Cristo, nosso Senhor, nosso Salvador, para viver a eternidade. É? O comportamento agora é outro. Ah, o mundo agora é outro para aquela pessoa que desceu as águas. Quando ele ressurgiu, é outra pessoa, é outra categoria de vida, não é? Deus sempre soube o que estava fazendo. Ele decidiu, desde o princípio, moldar a vida daqueles que o amam pelos mesmos padrões da vida do filho, viu? Tá? Ele decidiu, desde o princípio, moldar a vida daqueles que o amam pelos mesmos padrões da vida do filho. Aonde que nós encontramos? Romanos, capítulo, deixa eu ver aqui direitinho, para não falar, né, errado. É Romanos, capítulo 8, versículo 29. Deus sempre soube o que estava fazendo, ele decidiu desde o princípio moldar a vida daqueles que o amam pelos mesmos padrões da vida do filho. Pois o filho é o primeiro da fila na humanidade que ele restaurou. Nele vemos a vida humana em sua forma original, depois de decidir como seus filhos deveriam ser. Deus continuou convidando as pessoas, chamando-as pelo nome. Em seguida, ele as firmou numa sólida base, nele mesmo. Após ter feito tudo isso, ele permanece com essas pessoas até o fim, concluindo gloriosamente o que havia iniciado. Ah, entendeu direitinho? É o que está escrito? Agora, devemos ter uma visão mais elevada do que Deus fez por nós. Ao consumar o plano de salvação por uma raça perdida, a obra suprema de Cristo na redenção não é apenas para nos salvar do inferno, mas para nos restaurar novamente à natureza divina. Eu vou repetir para que fique bem claro no seu coração, tá?
Devemos ter uma visão mais elevada do que Deus fez por nós ao consumar o plano de salvação por uma raça perdida. A obra suprema de Cristo na redenção não é apenas para nos salvar do inferno, mas para nos restaurar novamente a natureza divina. O apóstolo Paulo confirmou isto em Romanos, capítulo 8, versículo 29, que você pode ler. Está no Novo Testamento, viu? Para quem não sabe. Aos que de antemão conheceu, também os predestinou para serem conformes à imagem do seu filho. Né? A imagem do seu filho. Enquanto a perfeita restauração, a imagem divina aguarda o dia da aparição de Cristo, a obra de restauração acontece neste exato momento. Há uma transmutação lenta, mas constante, do metal básico da natureza humana, tornando o ouro da imagem divina. Ah, meu amigo, minha amiga, meu irmão, minha irmã, mais constante do metal básico da natureza humana, tornando o ouro da imagem divina, transmutação que é executada pelo olhar fixo da alma, repleta de fé para a glória de Deus, a face de Jesus Cristo. Já fizemos a transição daquilo que éramos para o que somos e estamos agora nos movendo para aquilo que seremos. Aí, legal, né? Ó, só, já fizemos a transição daquilo que éramos para o que somos e estamos agora nos movendo para aquilo que seremos. Tornar-se semelhante a Deus é e deve ser o objetivo supremo de todas as criaturas morais. Entendeu ou não? Tornar-se semelhante a Deus é de, deve ser o objetivo supremo de todas as criaturas morais. Tá? Agora você fala, mas como você vai querer ser semelhante a Deus? É? Uai! Quem é Deus? Quem é que esteve aqui entre nós? Quem é que esteve aqui entre nós e mostrou o caminho a seguir? É, agora há pouco nós falamos como criança. Todos, se não ser como uma criança, não pode entrar no reino de Deus. E agora nós estamos falando sobre ele, esse Deus maravilhoso. Esteve aqui, né, para mostrar que é possível, é possível. Ele mostrou o caminho, passou ileso neste mundo de tribulação, nesse mundo que nós estamos vendo de coisas perdidas para tudo quanto é lado, coisas erradas, pessoas matando pessoas, abusando de pessoas, né? Um mundo que está de cabeça para baixo. E ele passou neste mundo que nós estamos vivendo, neste mundo aqui, ele passou ileso, ileso, o nosso Deus. Ele foi um de nós e mostrou o caminho a seguir. Ele pregou a palavra, mostrou a palavra. Não pode ser meu discípulo se você não se tornar como uma criança. Né? A criança, mamãe vai lá, né? Dá um tapinha assim de leve no bumbum. Fala assim, não filha, não pode fazer isso. Ela, não pode, mamãe, não pode. Não é? Essa criança que Jesus está se referindo. Né? Obediente, né? Inteligente, né? Mostrando que é nela que nós devemos nos mirar. Né? Viver com elas, olhando para elas e falando assim, que coisinha bonita, olha só como ela é linda, por dentro e por fora. A criança, né? A criança, ele está falando. Tornar-se semelhante a Deus é e deve ser o objetivo supremo de todas as criaturas morais. Senhor, há dias em que sinto que estou perdendo terreno em meu crescimento espiritual. Me ajuda, Senhor, me ajuda hoje a me tornar mais semelhante ao teu filho amado Jesus.
Eu preciso do Senhor em todo o tempo da minha vida. Mano, muda aí o rumo da minha vida para que eu possa crescer na graça, no conhecimento e viver com o Senhor no meu coração totalmente. É em nome dele, em nome do Senhor Jesus que eu oro e agradeço. Amém? Tá? Vamos em frente, em cada música uma mensagem no ar. Aí a gripe pegou, viu? A gripe pegou, mas eu estou aqui, em nome de Jesus Cristo. E quando sair voz, eu estou aqui falando do amor de Deus, né? E às 10 horas o pastor Ricardo Aracaki, novamente aqui na Rádio Paulista. Valeu?

Amém, amém. Ah, que maravilha. Tem gente que fala, mas Deus fala conosco? Hã? Deus fala conosco? Claro que fala. Claro que fala. Todos os dias, em todos os momentos, Deus está falando conosco. Nós é que não ouvimos, né? Nós que não temos, né? Nós que, aliás, que temos ao Senhor em nossos corações, nós ouvimos Ele falar conosco em todo o tempo, né? E como assim? Aí você pode estar dizendo, como assim? Tá? Deus disse, oceano, ô oceano, tá? Quem é que fez tudo isso? Ele está ali, falando com o oceano. Deus disse, oceano, encha-se de peixes e de toda espécie de vida marinha, pássaros, voem pelo firmamento acima da terra. Deus criou as enormes baleias, todos os seres viventes, ou vivos que fervilham em grande quantidade nas águas, e todas as espécies de pássaros. Deus viu que tudo aquilo era bom e então os abençoou. Cresçam, olha só, eles dizendo, ele dizendo, cresçam, reproduzam-se, encham os oceanos, pássaros, reproduzam-se na terra. Foi-se a tarde, foi-se a manhã, quinto dia, tá? É ele falando, bom, ou você não ouve o que Deus está falando, aí a palavra de Deus. Por isso que nós conclamamos, leia a Bíblia. Leia a palavra de Deus, medite na Bíblia e você vai ficar, ó, extasiado. Puxa, eu não sabia disso. Olha Deus falando aqui, né? Quantas e quantas pessoas que aprenderam depois dos 40, dos 50, dos 70 anos aí com a palavra de Deus e hoje estão maravilhados. Maravilhados de saber que o nosso Deus conversa com cada um de nós. Se você não percebe, é porque você não tem, você não sabe quem é Deus. Você conhece o nome Deus, mas não sabe realmente quem Ele é. E é preciso aprender. Por que os pássaros cantam? Hã? E agora? Agora você vai ficar sabendo por que os pássaros cantam. Tá? Criou, pois, Deus todas as aves, segundo as suas espécies, e viu Deus que isso era bom. Gênesis capítulo 1, versículo 21, primeiro livro da Bíblia, para quem não sabe, né? Para quem não entende, não tem um exemplar da palavra de Deus e nem sabe onde é que está. Gênesis, primeiro livro da Bíblia, não é? Capítulo 1, versículo 21. Sou grato por ter encontrado uma promessa feita pelo Deus de toda a graça que trata com o longo prazo e com o eterno. E com o eterno eu faço parte de um grupo de pessoas simples que acreditam na verdade revelada na Bíblia. Essas são as pessoas que creem que Deus, no princípio, fez os céus e a terra e tudo que neles há. Sim, essas pessoas simples que creem dirão a você que Deus criou as flores para serem belas e os pássaros para cantar, de modo que homens e mulheres pudessem se alegrar com eles. Cremos que Deus fez os pássaros para gorjear em harmonia, como se fossem sintonizados como uma harpa. Mas o que acontece? Os cientistas, sempre eles, né? Os cientistas, né, discordam, dizendo, é simplesmente biológico. O pássaro canta simplesmente para atrair o seu parceiro. Olha só o que ele descobriu, né? Olha só a descoberta dele, é simplesmente biológico, o pássaro canta simplesmente para atrair o seu parceiro. Na verdade, o Deus que criou os pássaros é o mestre de canto do universo.
Ele fez as harpas nessas pequenas gargantas e disse: vão e cantem. Cantem, pássaros, felizmente os pássaros obedeceram e estão cantando e louvando a Deus desde que foram criados. Você entendeu isso? Coloque isso na sua cabeça. Quem fez, fez maravilhosamente bem para alegrar o ser humano. Tá? O ser humano lá no marzão, lá naquele mar, os peixes e tudo mais estão ali, não é? Também para, para que nós possamos viver também com eles em redor. Deus providenciou tudo direitinho e tem gente que ainda não acredita. Prefere acreditar em bobagem que o mundo oferece, que não tem nada a ver. Nada, absolutamente nada a ver. Nós precisamos falar claramente sobre esse Deus maravilhoso. O Deus eterno, Deus que nos ama verdadeiramente. Esse é o nosso Pai Celestial, que enviou o seu Filho amado Jesus Cristo aqui para tirar cada um daqueles que o aceitam, né? Em espírito e em verdade. Esse é o nosso Deus que se preocupa com cada um de nós. Tá bom? Então, na verdade, o Deus que criou os pássaros é o mestre de canto do universo. Ele fez as harpas nessas pequenas gargantas e disse: vão e cantem. Felizmente, os pássaros

é bem isso que você está pensando, você está achando que os outros são mais fortes do que você. Não, eles são mais fortes, sim. Eles são mais numerosos, sim. E eles estão vindo para tomar a terra, sim. Mas sabe por que vocês não devem temer? Não temais, nem vos assusteis por causa dessa grande multidão, porque a luta não é vossa, mas de Deus. Não tereis que lutar nesta batalha. Oh, aleluia! E o Senhor foi à frente. E o Senhor batalhou. E a única coisa que Josafá e o exército, que era infinitamente menor do que os demais, e o povo que estava com ele, a única coisa que lhes coube foi observar o que Deus estava fazendo e louvar o Senhor. Aleluia. Quem dera sempre fosse assim. Porque tem coisas tão espinhosas, às vezes, diante de nós, que a gente sabe que vai dar tanto trabalho, vai ser tão dolorido, a gente não sabe qual vai ser o resultado, como a gente gostaria que Deus fizesse tudo. Não é verdade, irmãos? Ah, Senhor, põe a tua mão, vai à frente e toma essa luta. Resolve essa situação, me dê vitória, sem eu ter que lutar. Tem algumas lutas que Deus vai fazer isso. Não são todas que você tem que lutar. Já ouviu aquela frase? Não queira lutar a luta que não é sua. Agora, tem outras que Deus vai fazer, sim. É Ele que vai à frente também, mas são coisas que Ele vai fazer, que Ele decidiu fazer com você. Por meio de você, para que você cresça, para que você se fortaleça, para que você se torne a pessoa que Deus te chamou e fez para ser, para que você não seja aquela eterna criança, dependendo que o seu pai faça tudo, tudo que é difícil, tudo que é complicado, tudo que é espinhoso, aí o meu pai vai fazer por mim. Deus quer que você cresça também. Se torne uma mulher forte, um homem preparado para a vida. Você não vai sozinho. Ele vai à frente, mas Ele quer que você participe daquilo que Ele vai fazer. E a mesma coisa Ele diz, não temas, não é porque o vale não tem sombra, não é porque o vale não é escuro, não é porque o vale não tem lobo, mas porque o Senhor é o teu pastor. E a gente vai passar esse vale juntos, e depois que a gente passar, você vai estar mais crescido, você estará mais forte, estará mais preparado. Como foi o caso aqui. Você sabe que quem escreve esse salmo é Salomão. É um salmo de Salomão, filho do rei Davi. Rei Davi um dia amanheceu com uma ideia: eu quero construir uma casa para o Senhor. Eu vivo aqui num palácio de cedro e a arca do Senhor está em tenda. Eu quero construir um templo para o Senhor.
Aí o Senhor manda dizer a ele, por meio do profeta Natã: não é você que vai me construir casa.

0: casa. Esse trabalho não é teu. Não estou confiando essa obra a você, mas ao teu filho, Salomão, que vai reinar no seu lugar. Aí Davi é nobre, porque Davi fala, tá bom, então eu vou ajuntar um material, eu vou convocar os construtores, eu vou mandar fazer a planta, e o Davi faz isso. Mas quando o Salomão é empossado rei, Deus lhe aparece por sonhos. Ele diz assim, pode pedir. Pode pedir. O que, que você quer que eu te faça? O que você pedir, eu vou fazer. Qual é o seu pedido? Já pensou, irmãos? Mas aí o Salomão diz assim, olha, Senhor, quem sou eu para estar à frente desse povo? Eu sou muito inexperiente, eu sou jovem. Eu tive uma educação na corte real, mas é insuficiente. Eu peço que o Senhor me dê sabedoria. Porque quem sou eu para estar à frente desse povo e Deus lhe dá tamanha sabedoria, suficiente não apenas para ele governar o povo, estar à frente do povo, para ele construir a casa, o templo do Senhor, mas escrever também essa pérola do Salmo 127, verso 1 e 2. E alguns vão dizer que quando Salomão escreve, se o Senhor não edificar a casa, em vão trabalham os que a edificam, ele estava se referindo a essa casa do Senhor, que estava diante dele para ele levantar, mas ele sabia que ele não era suficiente para tamanha obra, aquilo poderia talvez angustiar o seu coração. Você já ficou angustiado diante de uma obra que foi posta nas suas mãos? Mas lá no fundo você sabia que você era insuficiente. Então, foi isso. Mas o Senhor o ajudou a fazer. Ele não disse para Salomão, ah, Salomão, fica aqui sentadinho, fica aqui brincando com seus brinquedinhos, fica aqui brincando de pega-pega, fica aqui brincando de esconde-esconde, deixa que o papai vá fazer tudo. E termos um rei mimado, sempre imaturo. Não, vem cá. Você me pediu sabedoria, me dá aqui a sua mão. Vamos fazer juntos. Eu te ajudo a fazer. Você não tem sabedoria suficiente, mas eu tenho. Eu vou te ensinar a cada passo. Apenas continue andando comigo. Eu vou fazer e vou fazer por meio de você. Então eu te pergunto. O que está aí nas suas mãos? Você teme? Você sabe que é espinhoso? Mas você sabe que Deus colocou nas tuas mãos. Então ore. Peça discernimento. Peça sabedoria. Há sabedoria suficiente em Deus para você. Não há situação que Deus não saiba como resolver. Mas não vá sozinho. Não vá precipitado. Espere o sinal, espere o Kairós. Mas Deus deu o Kairós, aí vai. Deus se moveu, acompanha Ele. A fim de que você não queira fazer o que não é para você fazer. Mas também não deixe de fazer o que Deus está te chamando para fazer. Porque você não vai fazer sozinho. Ele vai fazer com você. Por isso, Tiago 1,15, se algum de vós tem falta de sabedoria, peça a Deus. Não foi o que eu falei logo no início? Você está orando? Pelo menos está orando. Peça a Deus, que a concede livremente e a todos, sem criticar, e lhe será dada. A sabedoria disponibilizada em Deus para você. Para tudo, absolutamente tudo que você precisa fazer. Não há falta de sabedoria em Deus. Busque Ele. Agora, diante de tudo que tem diante de você para ser feito, seja prazeroso, seja espinhoso. Então você vai orar. Senhor, me mostra qual é a minha parte, me mostra qual não é a minha parte. Me mostra se o Senhor vai fazer tudo e eu só vou observar, ou se o Senhor está me chamando para fazer. Aí Deus vai te dar uma resposta. Deus vai deixar claro. Deus vai te mostrar o que Ele está fazendo e onde você entra. Aí você vai começar a fazer. E à medida que você vai fazendo, você vai se tornando mais encorajado. E você vai então para o segundo passo, para o terceiro. E de repente você olha e aquilo que te cabia fazer foi feito. A obra se completou, aquilo que você achava, eu não consigo fazer. Deus te ajudou. Aquela história de dar o primeiro passo, depois que você deu o primeiro passo, fica mais simples dar o segundo e Deus vai te orientando passo a passo. Você completa a obra. E aí você olha para trás, você fala assim, Senhor, o que mais eu tenho que fazer? Aí Deus chega para você e fala, agora para. Não, Senhor, mas agora eu quero fazer mais. Não, mas agora para. O que você tinha que fazer, você já fez. O que eu te confiei para você ir, caminhar, trabalhar, você já foi, caminhou, trabalhou. Agora descansa. Para que eu tenha espaço para fazer, completar essa obra e fazer o que você não pode fazer. Porque o que eu tinha para te ensinar, eu já te ensinei. Você cresceu, você amadureceu, você se fortaleceu. Mas o resto é comigo. Eu vou completar o que falta. Esse Deus não é bom, irmãos? Ele não pede de nós mais do que nos cabe. Não coloca fardo pesado, insuportável. Tem um fardo, sim. Mas é possível, Ele nos ajuda. E aí, de repente, se completou. Então, o Senhor colocou essa cadência na vida. Trabalhar e descansar. Descansar e trabalhar. Eu tinha um colega. Ele estava fazendo doutorado. E ele ganhou uma bolsa para se dedicar 4 anos exclusivamente à pesquisa. 4 anos. Podia se dedicar só à pesquisa. E ele vivia dizendo assim, eu tenho que trabalhar duro, eu tenho que trabalhar duro, eu tenho que trabalhar duro. E trabalhava. De domingo a domingo, trabalhava. Um problema. Apesar de todas as condições, apesar de todo o empenho, de toda a força,
1: O trabalho não ia. Passou-se um ano, passou-se dois, e eu, sabendo que ele era cristão, um dia cheguei para ele e disse assim: olha, por que você não faz uma pausa? Por que de domingo você não para? Vai para a igreja. Vai ouvir uma palavra. Vai colocar ali a sua oração, seu pedido diante do Senhor, junto com a igreja, junto com a comunidade. Depois, na segunda, você retoma com mais força, mais orientado, mais iluminado, mais consciente. Pergunta se ele ouviu. Passaram-se os 4 anos. Encerrou-se a bolsa. E ele não completou o trabalho. Embora trabalhasse duro. E com todas as condições. Que coisa. Mas será que ele não leu o verso 2 do Salmo 127? Ele era pastor. O que diz aí o verso 2 na sua Bíblia? Talvez seja bom você sublinhar esse verso. Inútil. Inútil vos será levantar de madrugada, repousar tarde, comer o pão de dores, pois ele o supre aos seus amados enquanto dormem. Enquanto dormem. Parece que Salomão está se referindo novamente àquela experiência do seu sonho. Ele estava dormindo, sonhou, Deus apareceu, lhe disse: pede qualquer coisa. Ele pede sabedoria, e porque ele pede sabedoria, Deus responde assim para ele: receberá sabedoria e conhecimento. Mas por que não me pediu a morte dos seus inimigos? Por que não me pediu vida longa? Por que não me pediu riquezas? Receberá sabedoria e conhecimento, também te darei riquezas, bens e honra, como nenhum rei teve antes de ti, nem rei algum terá depois de ti. E aí, então, Salomão está nos testemunhando dessa experiência, por isso que ele escreve que Deus supre aos seus amados, e o nome dele, outro, que era G de Dias, significa amado. Deus supre aos seus amados enquanto dormem. Isso é uma humilhação para o nosso orgulho. Isso é uma humilhação para nós que acreditamos que tudo que a gente tem é porque a gente ralou. Pois é. Porque a gente merece. Porque a gente faz por onde. Não é que não tem que fazer, tem, mas não é só isso. Tem coisas que Deus só nos dá quando a gente para. É como se Deus ficasse olhando para a gente assim, atribulados, ansiosos, angustiados, correndo para lá, correndo para cá, e não dorme, e se preocupa, e se angustia, não, mas eu tenho que fazer, e aí já começa a perder o controle da situação, das emoções, e sou eu não vou conseguir e tal, e Deus fica olhando, quando é que ele vai parar? Quando é que ela vai finalmente dormir? Para que eu possa fazer por ela, por ele, o que só eu posso fazer. Aí, de repente, finalmente dormiu. Finalmente foi vencido. Agora eu posso fazer. Por ele, por ela, o que só eu posso fazer, a minha parte, sem a qual a dele, a dela, fica inútil, inutilizada. Será que você pode acreditar que Deus trabalha também por você? Que não depende só de você? Será que você pode receber isso como um bálsamo para a sua alma, que te cure? Tá, pastor, o que Deus faz quando a gente para? Por que você acha que Deus colocou o sábado? O cessar. Tem que trabalhar, mas tem que uma hora cessar. Senão esgota a terra, esgota tudo. Coisa precisa descansar para se renovar. O que Deus faz quando a gente obedece isso? Deus faz em nós. Deus faz em você. Quando você não está fazendo nada, Deus está fazendo em você. Você já não teve experiência assim, que você trabalhou durante o dia, não encontrava a solução, a coisa... Tem dia que assim, você acorda, você trabalha, a coisa flui, chega às 6 horas da tarde, está tudo resolvido, que bênção. E tem outro dia que você acorda no mesmo horário, faz tudo do mesmo jeito, a coisa não vai. Aí você fica frustrado, você não consegue resolver o problema, fica com cabeça quente. Mas já não aconteceu alguma vez, você teve que ir deitar sem a coisa estar resolvida, sem a coisa estar solucionada, sem a coisa estar terminada, não porque foi falta de trabalho, não porque foi falta de esforço. Você tentou, você fez tudo, mas não encontrou a solução. Aí você vai repousar, você vai descansar, você vai dormir, e quando você acorda, está claro. Claro, como eu não pensei nisso, é aqui, ó. Hoje a gente sabe, pela ciência, que enquanto a gente dorme, há uma limpeza no cérebro, há uma faxina, se joga coisas danosas fora, se organiza as informações recebidas, de modo que quando a gente acorda, está mais claro. Mas quem foi que colocou essa função no nosso cérebro? Por isso o sábado, por isso o cessar. Ainda que seja para depois voltar a trabalhar. O que Deus faz mais quando a gente sossega? Depois de ter feito tudo o que nos cabia ser feito, a gente dá espaço para Deus então agora fazer. Deus faz por nós. Deus faz por nós. Hoje estava conversando com uma mãe e ela me contou um testemunho que Jesus deu paz ao coração dela em relação à vida espiritual do seu filho.
0: que o trabalho dela é orar e testemunhar. O que mais ela pode fazer? Orar e dar testemunho. E Deus está trabalhando. Deus está trabalhando. Você sabia, irmãos, que Deus trabalha por nós? Deus faz por nós. Não o que a gente pode, está nas nossas mãos, mas Ele faz por nós o que a gente não pode fazer. Isaías 64, versículo 4. Desde os tempos antigos, ninguém ouviu, nenhum ouvido percebeu, e olho nenhum viu outro Deus além de ti, que faz o quê? Trabalha para aqueles que nele esperam. Então, aprenda, em nome de Jesus, a esperar no Senhor. Aprenda, faz o seu trabalho, faz a sua parte. Glória a Deus por isso. Mas aprende também a esperar no seu Senhor. Ele trabalha por você. Mas dá espaço para Ele fazer. Dê espaço para Deus trabalhar. Você sabe o que o Lutero, ele disse assim, que assim como os peixes foram feitos para nadar, os pássaros para voar, o homem foi feito para trabalhar. Mas o mesmo Lutero vai testemunhar e vai dizer assim, que quanto à reforma protestante que aconteceu, olha o que ele diz, que coube a ele e a Melanchthon, só observar o que Deus estava fazendo. É porque ele sabia que quem faz é Deus. E que o nosso trabalho é nos unir àquilo que Deus está fazendo. Por isso, vamos trabalhar? Vamos. Vamos trabalhar e muito? Vamos. Mas não vamos trabalhar a esmo. Vamos trabalhar orientados, direcionados e abençoados pelo Senhor. Porque como diz o Paulo em 1 Coríntios 15, 58, o vosso trabalho no Senhor não é vão. Que assim seja. E que Deus abençoe sempre o trabalho das tuas mãos. Em nome de Jesus. Amém.
2: Amém. Muito obrigado, pastor Ricardo Aracaque, titular da Primeira Igreja Batista do Brás, com mais uma mensagem. Valeu ouro, viu? Valeu ouro, com certeza. É uma maravilha a mensagem do pastor Ricardo Aracaque. Tem sido uma bênção para nós aqui. Muita gente falando, né? Falando, olha que maravilha, as mensagens do pastor. E nós estamos, o quê? Felizes, né? Felizes de ouvir das pessoas, né? O quanto tem sido bom ouvir a Rádio Paulista. Eu fico feliz porque a Rádio Paulista é do Senhor. Maravilhosa. E nós sempre pedimos a Deus que nos sustentem aqui. Ele tem feito isso, né? Ele tem feito isso, tem mostrado o caminho a seguir, e todos os dias, bem cedinho, nós estamos aqui na rádio trabalhando para a honra e glória do Senhor, tá? Ele é o dono, Ele é o nosso Deus maravilhoso, que sempre está conosco em todo o tempo. É uma alegria, é uma satisfação ter você aqui ouvindo este novo som, 10 horas e 43 minutos.

Você já imaginou ou já teve um pensamento assim, né? Olha, Deus não gosta de certas pessoas porque eles não creem, né? Não creem nele, né? Deus, ele fica bravo com as pessoas. É isso que acontece? Hã? É isso que acontece? Então, que amor é esse, rapaz? Que amor é esse? Deus é Deus, o nosso Senhor, tá? Nós estamos no mesmo barco, tá? Se você fala assim, olha, eu não gosto daquele sujeito, eu não gosto daquela moça, ela é muito petulante, né? Ou ele é muito petulante, não é? E acha que está certo, ele está certo, né? E que o outro está errado, sempre é o outro que está errado, né? E aí empina o nariz, não quero conversa, tá? Não quero nem ver mais ele ou ela, não quero mais saber. É isso que nós somos ensinados a fazer? Ah, tá aí, preste atenção em tudo, uma virtude cristã. Seja constante o amor fraternal, tá? E aonde que nós encontramos? No livro de Hebreus, no capítulo 13, versículo 1. No Novo Testamento, Hebreus, capítulo 13, versículo 1. Seja constante o amor fraternal. Eu estou sendo muito franco a respeito disso e espero ser útil. Jamais diga que você precisa acertar contas com Deus por gostar de algumas pessoas mais do que outras. Preste atenção, tá? Eu estou sendo muito franco a respeito disso e espero ser útil. Jamais diga que você precisa acertar contas com Deus por gostar de algumas pessoas mais do que outras. Acredito que você possa estar em paz diante de Deus e ainda não gostar da forma como algumas pessoas se comportam. É fácil amar aqueles que são, que são agradáveis, mas alguns nos irritam ou talvez nos diminuam. O escritor de Hebreus apela a nós. Presta atenção. O escritor de Hebreus apela a nós, cristãos, para que seja constante o amor fraternal. Em outras palavras, nunca deixem de amar uns aos outros no Senhor. Nunca deixem de amar uns aos outros no Senhor. Foi isso que descobri. É possível amar as pessoas no Senhor, mesmo que você não goste de suas peculiaridades rudes e desagradáveis. Ainda as amamos por amor a Jesus. Ainda as amamos por amor a Jesus. Que fique bem claro aí no seu coração. Sim, creio que você pode estar em paz diante de Deus e ainda não gostar do modo como algumas pessoas se comportam. Somos advertidos a amá-las numa dimensão maior e de maneira mais compreensiva, porque somos todos um. Somos todos um em Cristo Jesus. Este tipo de amor é de fato uma virtude cristã. Esse tipo de amor é de fato uma virtude cristã, né? Tá aí então. Agora, o que eu devo fazer? Ah, não, não quero conversa. Eu não quero conversa, não quero saber, nem passo perto, né? E se ele olhar para mim, eu viro a cara, aquela coisa toda, né? Do ser humano que acha que tem que fazer isso. Agora, por isso é que nós, né, somos diferentes daquelas pessoas que não têm Jesus Cristo no coração. Jesus ensinou como devemos fazer. Você imagina quantas pessoas viraram o rosto para Jesus? Hã? Ele fazendo o bem, ele estava ali, olha, veio realmente para ser diferente neste mundo.
E ele foi diferente, tá? E mesmo assim, sabendo que aquela pessoa não gostava dele, ele a amava, né? Amava aquela pessoa. Agora, ele pôde fazer isso. Será que eu também posso fazer? Hã? Claro, claro, eu posso fazer, tá? Tem uma rusga lá com um amigo seu, uma amiga, aí no seu trabalho, seja onde for, não é? Você tem que ser o quê? Tem que ser sabedor e conhecedor da palavra de Deus que está lá em Hebreus capítulo 13, versículo 1. Seja constante o amor fraternal. Se ele não gosta de você, faça o contrário, ame-o, né? Certo? Se ele não gosta de você e faz rusguinha para você, né? Faça o contrário e sempre que possível, faça o bem a todos, tá? Faça o bem a todos. Não fique aí pensando que você não pode. Pode, você pode fazer, tá? Você vai espalhar brasa, né, na vida do sujeito. Falar, mas que coisa, eu não gosto dele, mas ele parece que gosta de mim. Que coisa estranha, que coisa. Qual é a diferença, hein? Por que que ele é assim? Porque ele tem Jesus Cristo no coração. Ele tem Deus no seu coração, Deus maravilhoso. Ele foi ensinado a fazer isso. Ele foi ensinado, se alguém vier e fazer alguma coisa contra você, vai até ele com Jesus Cristo no coração. O Espírito Santo do Senhor habita em você. Portanto, você tem a capacidade, você tem capacidade, né, de mudar esse estado de coisa. Tá certo? Entendeu direitinho? Sim, creio que pode estar em paz diante de Deus e ainda não gostar do mundo como algumas pessoas se comportam. Somos advertidos a amá-las numa dimensão maior, tá? De quem nós somos? De quem nós somos? De Deus. E Deus, ele não ama a todos? Ele está sempre ali com todos. Ele está mostrando o caminho, às vezes por um estado diferente que as pessoas pensam a respeito do Senhor, mas ele ama, e se ele ama, devemos também amar da maneira mais compreensiva, porque somos todos um em Cristo Jesus, não há exceção, tá? Não há exceção, este tipo de amor é de fato uma virtude cristã. Tá bom? Entendeu a mensagem? Entendeu direitinho? Tá? Nós precisamos agir, né? Agir de como agia Jesus Cristo. Ele fazia, ele acontecia, ele mostrava o caminho. E por isso ele foi até a cruz do Calvário. Até a cruz do Calvário, quantas pessoas foram contra ele, né? Em todos os sentidos, fazendo bem, ele era maravilhoso, ele desejava o bem de todos e no fim o que aconteceu, né? Lá, pai querido, eles não sabem o que fazem. Eles não sabem o que fazem, lembra? Hã? Eles não sabem o que fazem, e aí, pronto, acabou, passou por cima de tudo isso, né? Ai, que maravilha, Deus meu, Deus maravilhoso, me ensina a viver como o Senhor deseja, como o Senhor deseja, encha o meu coração de paz. Apesar das aflições que nós sofremos neste mundo, nós temos o Senhor como um Deus maravilhoso, que quer nos acompanhar e nos ensinar em todo o tempo. Pai amado, ajuda-me a amar as pessoas por amor a Jesus, mesmo quando fazem ou dizem coisas que me aborrecem ou magoam. Tá aí então a mensagem, em nome de Jesus Cristo. Faça em nome de Jesus Cristo, por amor do Senhor Jesus Cristo. É difícil, não é mesmo? É difícil, mas é possível, tá? Ah, mas olha aquele sujeito que ele fez.
Isso não se faz. Como é que eu posso amar um sujeito desse? Né? Jesus fez. Jesus amou. E ele, como um de nós, nos ensina como devemos fazer. Né? Cabe a nós agora. Cabe a cada um de nós seguir ao Mestre, ao nosso Senhor. Tá? Ah, que maravilha. Aí você vai estar preparado, né? Você vem sendo burilado por Deus. Deus tem trabalhado na sua vida. Deus tem falado com você. Deus tem mostrado o caminho. Leia a palavra. Né? Ele tem falado constantemente com a sua vida. Não é? E você tem aprendido? Você tem aprendido com o nosso Deus o que ele fala? Você tem agido como ele mostra o caminho a seguir? Você tem esse privilégio, é um privilégio ter o ensinamento do melhor professor do mundo, o nosso Deus maravilhoso. E ele quer lhe abençoar e mostrar sempre o caminho. Aprenda com ele. Não aprenda comigo, aprenda com ele, porque eu também estou aprendendo à luz das escrituras da Bíblia. Entendeu a mensagem? Legal. 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

0: Vem cá. Deixa eu só, vem cá, em 30 segundos, dizer uma coisa para vocês. Você que está diante de algo impossível, você que está passando por um problema, uma dificuldade, quem sabe uma provação, uma dificuldade na sua vida, e você que está talvez quase desistindo do teu sonho ou já desistiu do teu sonho. Quando eu tinha 10 anos de idade, eu ouvi o quarteto pela primeira vez. Logo na primeira vez, no meu coração, a minha vontade foi: um dia eu quero cantar baixo. Não toque esse negócio. Não toca, por favor. E eu clamei a Deus. Com 10 anos de idade, a voz fininha de criança, eu pensei comigo: Senhor, quem sabe com 25 anos o Senhor me conceda esse privilégio de cantar baixo. E espero que o Senhor conceda o meu desejo. Deus ouviu minha oração. Quando eu tinha 15 anos, a minha voz começou a engrossar, para a honra e glória de Deus. E atendendo a minha oração, com 16 anos, eu fui convidado para cantar no Adventos. Quando o Dirceu foi embora para o Chile, eles me convidaram e realizei meu sonho. Antes do princípio, cantei no Adventos. E foi um privilégio, mas, acima de tudo, uma oração respondida. Entregue seus sonhos nas mãos de Deus. Amém.
1: Um dia Cristo vinha

Assim veio a minha palavra do Senhor, dizendo: antes que te formasse no ventre, te conheci. E antes que saísses da madre, te santifiquei. As nações te dei por profeta. Então disse eu: ah, Senhor Deus, eis que não sei falar, porque ainda sou um menino. Mas o Senhor me disse: não digas eu sou um menino, porque a todos a quem eu te enviar, irás, e tudo quando eu te mandar, falarás. Não temas diante deles, porque estou contigo para te livrar, diz o Senhor. Estendeu o Senhor a sua mão e tocou-me na boca e disse: meu Senhor, eis que ponho as minhas palavras na tua boca. Olha, ponho-te neste dia sobre as nações e sobre os reinos, para arrancares e para derrubares, e para destruíres e para arruinares, e também para edificares e para plantares. Tu, pois, cinge os teus lombos e levanta-te e dize-lhes tudo quanto eu te mandar. Não te espantes diante deles, para que eu não te vergonhe diante deles. Porque eis que hoje te ponho por cidade forte e por coluna de ferro e por muros de bronze contra toda a terra, contra os reis de Judá, contra os seus príncipes, contra os seus sacerdotes e contra o povo da terra. E pelejarão contra ti, mas não prevalecerão contra ti, porque eu sou contigo, diz o Senhor, para te livrar. Jeremias 1:4-10 e 17-19.

0: Deus é o nosso refúgio e fortaleza, socorro bem presente na angústia. Portanto, não temeremos, ainda que a terra se mude e ainda que os montes se transportem para o meio dos mares, ainda que as águas rujam e se perturbem, ainda que os montes se abalem pela sua braveza. Há um rio cujas correntes alegrarão a cidade de Deus, o santuário das moradas do Altíssimo. Deus está no meio dela, não se abalará Deus, ajudará já ao romper da manhã. Os gentios se esbraveceram, os reinos se moveram, ele levantou a sua voz e a terra se derreteu. Salmo 46, versículo 1 a 6. Confiai no Senhor perpetuamente, porque o Senhor Deus é uma rocha eterna, porque Ele abate os que habitam no alto, na cidade elevada, abate-a, humilha até a terra e até o pó. O pé apisará os pés dos aflitos e os passos dos pobres. A vereda do justo é plana. Tu que és justo, aplanas a vereda do justo. Também através dos seus juízos, Senhor, te esperamos. No teu nome e na tua memória está o desejo da nossa alma. Com minha alma suspiro de noite por ti, e com meu espírito dentro em mim, eu te procuro diligentemente. Porque quando os teus juízos reinam na terra, os moradores do mundo aprendem justiça. Ainda que se mostre a favor ao perverso, nem por isso aprende a justiça. Até na terra da retidão ele comete a iniquidade e não atenta para a majestade do Senhor. Senhor, a tua mão está levantada, mas nem por isso a veem. Porém verão o teu zelo pelo povo e se envergonharão, e o teu furor por causa dos teus adversários, que os consuma. Senhor, concede-nos a paz, porque todas as nossas obras tu a fazes por nós. Isaías 26, 4 a 12.
1: Em poucos segundos, ao ouvir uma canção, nós viajamos no tempo e traz boas recordações, momentos que marcaram nossa vida. E nesse momento agora, nós vamos participar de um momento muito especial desse DVD, que é um pupurri de músicas que marcaram a nossa história, que fizeram parte da nossa conversão, da maioria, digamos assim.

A luz dos justos brilha intensamente, mas a lâmpada dos perversos se apagará. Da soberba só resulta a contenda, mas com os que se aconselham se acha a sabedoria. Os bens que facilmente se ganham, esses diminuem, mas o que ajunta à força do trabalho terá aumento. A esperança que se adia faz adoecer o coração, mas o desejo cumprido é árvore de vida. O que despreza a palavra, a ela se apenhora, mas o que teme o mandamento será galardoado. O ensino do sábio é fonte de vida, para que se evitem os laços da morte. A boa inteligência consegue favor, mas o caminho dos perfídios é intransitável. Provérbios 13, de 9 a 15. Mas, sobretudo, meus irmãos, não jureis nem pelo céu, nem pela terra, nem façais qualquer outro juramento, mas que a vossa palavra seja sim, sim e não, não, para que não caiais em condenação. Está alguém entre vós aflito? Ore. Está alguém contente? Cante louvores. Está alguém entre vós doente? Chame os presbíteros da igreja e orem sobre ele, ungindo-o com óleo em nome do Senhor. E a oração da fé salvará o doente, e o Senhor o levantará, e se houver cometido pecados, ser-lhe-ão perdoados. Confessai as vossas culpas uns aos outros e orai um pelos outros, para que sareis. A oração feita por um justo pode muito em seus efeitos. Tiago 5, versículo 12 a 16.

0: aquele que habita no esconderijo do Altíssimo, à sombra do Onipotente descansará. Direi do Senhor: Ele é o meu Deus, o meu refúgio, a minha fortaleza, e nele confiarei. Porque ele te livrará do laço do passarinheiro e da peste perniciosa. Ele te cobrirá com as suas penas, e debaixo das suas asas seguro estarás. A sua verdade é escudo e broquel. Não temerás espanto noturno, nem seta que voe de dia, nem peste que ande na escuridão, nem mortandade que assole ao meio-dia. 1.000 cairão ao teu lado e 10.000 à tua direita, mas tu não serás atingido. Somente com os teus olhos olharás e verás a recompensa dos ímpios. Porque tu, ó Senhor, és o meu refúgio. O Altíssimo é a tua habitação. Nenhum mal te sucederá, nem praga alguma chegará à tua tenda. Porque os seus anjos dará ordem a teu respeito para te guardarem em todos os teus caminhos. Eles te sustentarão nas suas mãos, para que não tropeces com o teu pé em pedra. Pisarás o leão e o áspide, calcarás aos pés o filho do leão e a serpente. Pois que tão encarecidamente me amou, também eu o livrarei. Pô-lo-ei num alto retiro, porque conheceu o meu nome. Ele me invocará e eu lhe responderei. Estarei com ele na angústia, livrá-lo-ei e o glorificarei. Dar-lhe-ei abundância de dias e lhe mostrarei a minha salvação.
1: Estou plenamente certo de que aquele que começou boa obra em vós há de completá-la até o dia de Cristo Jesus. Aliás, é justo que eu assim pense de todos vós, porque vos trago no coração, seja nas minhas algemas, seja na defesa e confirmação do Evangelho, pois todos sois participantes da graça comigo. Pois minha testemunha é Deus da saudade que tenho de todos vós, na terna misericórdia de Cristo Jesus. E também faço essa oração que o vosso amor aumente mais e mais, em pleno conhecimento e toda percepção, para provardes as coisas excelentes e serdes sinceros e inculpáveis para o dia de Cristo, cheios do fruto da justiça, a qual é mediante Jesus Cristo, para a glória e louvor de Deus. Filipenses 1, 6 a 11.

Obrigado por tua palavra, Senhor. Nós cremos em tua palavra. Tua palavra é a verdade.

cremos na tua palavra. Ela é poderosa para fazer infinitamente mais do que pedimos. Aleluia.

Como nós, ele aqui viveu e muitos milagres ele realizou. Cresceu amando a todos, enfim, obedecendo o mandamento do Pai. A dura cruz teve que suportar, mas não reclamou.

0: é fácil ser feliz.
1: Porque Deus amou ao mundo de tal maneira que deu o seu Filho unigênito, para que todo o que nele crê não pereça, mas tenha a vida eterna. João 3,16.
0: O amor de Jesus por nós é o maior amor do mundo inteiro. Já viu um amigo que faz de tudo pelo outro amigo? O amor de Jesus é ainda maior que o amor dos amigos. Você já viu um namorado que ama demais a namorada? O amor de Jesus por nós é ainda maior que o amor dos namorados. Você já viu uma praia? Saiba que o amor de Deus é ainda maior que a soma de grãos de areia do mundo todo. Que amor! Você não acha que somos amados demais? Temos a mamãe, o papai, a vovó, o vovô e muitas outras pessoas que nos amam muito e querem nosso bem. E ainda por cima, o amor de Jesus é maior que todo o amor da terra. Realmente, temos muitos motivos para ser felizes. Você não acha?
1: Senhor Deus, obrigado por saber que sou amado com o maior amor do mundo.

Pois se nós procuramos ser justificados em Cristo, nós mesmos também somos achados pecadores. É porventura Cristo ministro do pecado? De maneira nenhuma. Porque se torno a edificar aquilo que destruí, constituo-me a mim mesmo transgressor. Porque eu, pela lei, estou morto para a lei, para viver para Deus. Já estou crucificado com Cristo, e vivo não mais eu, mas Cristo vive em mim. E a vida que agora vivo na carne, vivo-a na fé do Filho de Deus, o qual me amou e se entregou a si mesmo por mim. Gálatas, capítulo 2, versículo 17 a 20.

0: me dá.
1: Clamei ao Senhor com a minha voz. A Deus levantei a minha voz e Ele inclinou para mim os ouvidos. No dia da minha angústia, busquei ao Senhor. A minha mão se estendeu de noite e não cessava. A minha alma recusava ser consolada. Lembrava-me de Deus e me perturbei. Queixava-me e o meu espírito desfalecia. Sustentastes os meus olhos vigilantes. Estou tão perturbado que não posso falar. De noite,

chamei à lembrança o meu cântico, meditei em meu coração e o meu espírito investigou. Rejeitará o Senhor para sempre e não tornará a ser favorável? Esqueceu-se Deus de ter misericórdia? Ou encerrou Ele as suas misericórdias na sua ira? Lembrar-me-ei, pois, das obras do Senhor. Certamente me lembrarei das tuas maravilhas da antiguidade. Salmo 77, capítulo 1 a 6, 7, 9 e 11.

converteres ao Todo-Poderoso, serás restabelecido. Se afastares a injustiça da tua tenda e deitares ao pó o teu ouro e o ouro de Ofir entre as pedras dos ribeiros, então o Todo-Poderoso será o teu ouro e a tua prata escolhida. Deleitar-te-ás, pois, no Todo-Poderoso, e levantarás o teu rosto para Deus. Orarás a Ele, e Ele te ouvirá, e pagará os teus votos. Se projetas alguma coisa, ela te sairá bem, e a luz brilhará em teus caminhos. Jó, capítulo 22, 23 a 28.

A luz dos justos brilha intensamente, mas a lâmpada dos perversos se apagará. Da soberba só resulta a contenda, mas com os que se aconselham se acha a sabedoria. Os bens que facilmente se ganham, esses diminuem, mas o que ajunta à força do trabalho terá aumento. A esperança que se adia faz adoecer o coração, mas o desejo cumprido é árvore de vida. O que despreza a palavra, a ela se apenhora, mas o que teme o mandamento será galardoado. O ensino do sábio é fonte de vida, para que se evitem os laços da morte. A boa inteligência consegue favor, mas o caminho dos perfídios é intransitável. Provérbios 13, de 9 a 15.

Aleluia. Aleluia. Fique em pé, meu querido. Fique em pé, meu querido. Oh, dá um espaçozinho, faça assim com a sua mão.

Glória a Deus. Glória a Deus.

Pois assim diz o Senhor dos Exércitos: para obter ele a glória, enviou-me as nações que vos despojaram, porque aquele que tocar em vós toca na menina do seu olho. Porque eis aí, agitarei a mão contra eles, e eles virão a ser presa daqueles que os serviram. Assim sabereis vós que o Senhor dos Exércitos é quem me enviou. Canta e exulta, ó filha de Sião, porque eis que venho e habitarei no meio de ti, diz o Senhor. Naquele dia, muitas nações se ajuntaram ao Senhor e serão o meu povo. Habitarei no meio de ti e saberei que o Senhor dos Exércitos é quem me enviou a ti. Então o Senhor herdará a Judá como sua porção na Terra Santa e de novo escolherá a Jerusalém. Cale-se toda a carne diante do Senhor, porque ele se levantou da sua santa morada. Assim diz o Senhor dos Exércitos: se andares nos meus caminhos e observares os meus preceitos, também tu julgarás a minha casa e guardará os meus átrios, e te darei livre acesso entre estes e aqueles que se encontram. Zacarias 2, 8 a 13 e 3, 7.

Meus irmãos, tende por motivo de grande gozo o passarde por provações, sabendo que a prova da vossa fé desenvolve a perseverança. Ora, a perseverança deve concluir a sua obra, para que sejais maduros e completos, não tendo falta de coisa alguma. Se alguém de vós tem falta de sabedoria, peça a Deus, que a todos dá liberalmente, e assim ser-lhe-á dada. Bem-aventurado o homem que suporta a provação, porque depois de ter passado na prova, receberá a coroa da vida que o Senhor prometeu a quem o ama. Tiago 1, de 2, 5 e 12.

Sê forte e corajoso, porque tu farás este povo herdar a terra que, sob juramento, prometi dar a seus pais. Tão somente sê forte.

ser forte e corajoso? Não temas e nem te espantes, porque o Senhor teu Deus é contigo por onde quer que andares. Josué 1, 6 a 9.

Glória a Deus. Glória a Deus. Glória a Deus. Põe sua mão assim mais uma vez comigo. Põe sua mão assim. As duas.

Certamente suave é a luz e agradável é aos olhos ver o sol. Porém, se o homem viver muitos anos e em todos eles se alegrar, também se deve lembrar dos dias das trevas, porque hão de ser muitos. Tudo quando sucede é vaidade. Alegra-te, jovem, na tua mocidade, e recreie-se o teu coração nos dias da tua mocidade, e anda pelos caminhos do teu coração e pela vista dos teus olhos. Sabe, porém, que por todas estas coisas se trará Deus a juízo. Afasta, pois, a ira do teu coração e remove da tua carne o mal, porque a adolescência e a juventude são vaidade. Eclesiastes 11, versículos 7 a 10.

Houve algum motivo para que essa ovelha se desgarrasse. Deu ela ouvidos à voz enganosa, procurando novas pastagens, partiu na busca de prazeres. O retorno da ovelha que se foi é tarefa prioritária e urgente. Convém, pois, que ela retorne depressa ao seu aprisco, junto ao bom pastor.

Senhor, Tu me sondas e me conheces. Sabes quando me assento e quando me levanto, de longe penetras os meus pensamentos. Esquadrinhas o meu andar e o meu deitar e conheces todos os meus caminhos. Ainda a palavra me não chegou à língua e Tu, Senhor, já a conheces toda. Tu me cerca por trás, por diante e sobre mim põe a mão. Tal conhecimento é maravilhoso demais para mim e sobre o modo elevado não posso atingir. Para onde me ausentarei do Teu Espírito? Para onde fugirei da Tua face? Se subo aos céus, lá estás. Se faço a minha cama no mais profundo abismo, lá estás também. Se tomo as asas da alva e me detenho nos confins dos mares, ainda lá haverá de guiar a Tua mão e a Tua destra me susterá. Se eu digo as trevas com efeito me encobrirão e a luz ao redor de mim se fará noite, até as próprias trevas não te serão escuras. As trevas e a luz são a mesma coisa. Salmo 139, 1 a 12.

Mas vós, irmãos, não estáis em trevas, para que esse dia, como ladrão, vos apanhe de surpresa. Porquanto vós todos sois filhos da luz e filhos do dia. Nós não somos da noite nem das trevas. Assim, pois, não durmamos como os demais. Pelo contrário, vigiemos e sejamos sóbrios. Ora, os que dormem, dormem de noite, e os que se embriagam, é de noite que se embriagam. Nós, porém, que somos do dia, sejamos sóbrios, revestindo-nos da couraça da fé e do amor, e tomando como capacete a esperança da salvação. Porque Deus não nos destinou para a ira, mas para alcançar a salvação mediante nosso Senhor Jesus Cristo, que morreu por nós, para que quer vigiemos, quer durmamos, vivamos em união com Ele. Consolai-vos, pois, uns aos outros e edificai-vos reciprocamente, como também estáis fazendo. Tessalonicenses 5, 4 a 11.

Confiai no Senhor perpetuamente, porque o Senhor Deus é uma rocha eterna, porque Ele abate os que habitam no alto, na cidade elevada, abate-a, humilha até a terra e até o pó. O pé apisará os pés dos aflitos e os passos dos pobres. A vereda do justo é plana. Tu que és justo, aplanas a vereda do justo. Também através dos seus juízos, Senhor, te esperamos. No teu nome e na tua memória está o desejo da nossa alma. Com minha alma suspiro de noite por ti, e com meu espírito dentro em mim, eu te procuro diligentemente. Porque quando os teus juízos reinam na terra, os moradores do mundo aprendem justiça. Ainda que se mostre a favor ao perverso, nem por isso aprende a justiça. Até na terra da retidão ele comete a iniquidade e não atenta para a majestade do Senhor. Senhor, a tua mão está levantada, mas nem por isso a veem. Porém verão o teu zelo pelo povo e se envergonharão, e o teu furor por causa dos teus adversários, que os consuma. Senhor, concede-nos a paz, porque todas as nossas obras tu a fazes por nós. Isaías 26, 4 a 12.

lança o teu pão sobre as águas, porque depois de muitos dias o acharás. Reparte com 7 e ainda até com 8, porque não sabes que mal haverá sobre a terra. Estando as nuvens cheias, derramará a chuva sobre a terra, e caindo a árvore para o sul ou para o norte, no lugar em que a árvore cair, ali ficará. Quem observa o vento nunca semeará, e o que olha para as nuvens nunca cegará. Assim como tu não sabes qual o caminho do vento, nem como se formam os ossos no ventre da mulher grávida, assim também não sabes as obras de Deus, que faz todas as coisas. Eclesiastes 11, versículo 1.